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4: Dali, turma, chegamos com o nosso upgrade. Bora pro rolê, bora pra gandaia. Aqui é Rodrigo Campos, hein? Dentro do seu radinho, loucura. Bora abrir os trabalhos? Hoje vai ter Felguk, Dub Dogs. Vou tocar LMFAO, vai ter aquela clássica. Vai, claro que vai. Vai ter Chris Lake, bora abrir.

0: Leon Teddy Swims Lose Control Remix do Tiesto, hein? Antes teve Tiesto e Black Eyed Peas com Pump It Louder. Major Lazer tocou Lean On. Clássico também, claro, versão upgrade, óbvio. Segura, já já vai ter Dua Lipa, Medusa, Global DJs.
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2: Tamo de volta com o Upgrade. Where is my husband? É Ray, remix David Guetta. Demais, hein? Bora aumentar o volume do radinho. Você tá na sintonia do Upgrade.

0: Lucky, Loud Luxury, vou tocar Disco Lines, Robin S e muito mais.
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2: De volta, Upgrade. Aqui é Rodrigo Campos, que tá falando dentro do seu radinho. No clima, no ritmo. Rihanna chegando.

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0: fechamos mais um Upgrade. Semana que vem eu tô de volta com mais. Beijo, juiz. Qualquer coisa me chama.
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anunciou que está deixando o jornalismo diário após 47 anos de carreira. O comunicado foi feito ao vivo no Globo News, onde a jornalista relembrou sua trajetória iniciada ainda aos 19 anos, como estagiária da TV Globo. Emocionada, Leilani afirmou que a decisão marca o início de um novo capítulo em sua vida profissional, mas deixou claro que não está se aposentando do jornalismo. Segundo ela, o trabalho continua fazendo parte da sua essência e daqui pra frente pretende se dedicar a novos projetos e desafios, levando consigo a experiência.

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para a Noruega nas oitavas de final também pode ter marcado despedida de uma geração histórica da seleção. Além de Neymar, outros veteranos deram indícios de que dificilmente estarão na próxima Copa do Mundo em 2030. Neymar foi o mais emocionado. Ainda no gramado, camisa 10 disse, abre aspas, comecei aqui, terminei aqui, fecha aspas, indicando o fim da sua história em Copas. Danilo e Marquinhos também admitiram que a idade pode impedir uma nova participação e pediram apoio à próxima geração da seleção. Casemiro preferiu agradecer pelas 3 Copas que disputou e reconheceu a decepção com a eliminação. Já o goleiro Alisson pediu calma e defendeu a continuidade do trabalho de Carlo Ancelotti. O técnico italiano também admitiu que o ciclo para 2030 deve passar por uma renovação, principalmente no meio-campo. Agora a seleção inicia um novo capítulo, com a missão de reconstruir o elenco e voltar a sonhar com o Hexa.

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6: É domingão, é tudo de bom, família reunida, mas às vezes mal informada, não teve condições de se atualizar, e o Conta Tudo de hoje vem pra isso, né, Kel?
3: Claro que sim, trazendo as requentadas da semana pra você nesse domingão gostoso.
6: Aí, atualização semanal, né? Além de muita música boa.

0: verdade, viu? É uma vitória na vida dele, né?
1: Pois é, a gente sabe que não é fácil, ele tá fazendo o tratamento aí de um câncer na região cervical. E ele descobriu a doença, gente, fazendo um exame de rotina. Olha como é importante a gente sempre estar com um acompanhamento médico. Ai, às vezes aquela dorzinha de cabeça que você tem todo mês, não tá certo, viu, gente?
0: Verdade.
1: É, ela pode ser uma coisa mais séria.
0: E mesmo quando está bem, né, Kel? Eu mesmo estando bem, eu detectei um problema.
1: Uhum.
0: Sabe aquela de a cada 6 meses fazer um check-up?
1: É isso aí.
0: Tem plano.
1: É correto, né?
0: É, exatamente. Tem plano, ou pelo governo, seja por onde você busca, mas marca, faça os exames. Aí eu detectei um probleminha, foi corrigido naquele mesmo ano, graças a Deus, não teve efeito colateral nem nada, mas a longo prazo, com certeza eu teria.
1: Tá vendo?
0: Fica a dica, né?
1: Ah, demais, gente.
0: E parabéns, muita saúde pra ele.
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5: 9:29.

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0: companhia, pela sintonia. Eu sei que tem muita gente trabalhando como nós, né, Kel?
1: Verdade.
0: Mas tem a turminha que tá em casa, que quer se atualizar o que rolou na semana. Falando nisso, manda aí pra gente.
1: Vamos lá, gente. Olha, vamos falar de Zezé de Camargo.
0: Zezé? Verdade? Zezé.

0: né?
1: Aí, né? Seguindo a vida.
0: Legal, eu gosto do Zezé, viu?
1: Também gosto.
0: Quando ele vai pra rede social, que toma umas, aí ele vai pra rede social
1: fala
0: comentar.
1: Cada groselha, né? Meu Deus.
0: Eu amo. Deixa fluir, bora.

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2: 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E aí, o que vamos nutrir hoje?
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0: todos os ouvintes da 92 FM, Guilherme Benuto, passando pra deixar um abraço pra todos vocês.
1: Valeu, galera.
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0: Gisele colocou fim aos rumores sobre sua vida amorosa. A confirmação veio por meio de um vídeo publicado no TikTok, em que a ginasta aparece em clima romântico. Nas imagens, Gisele surge ao lado da medalhista olímpica e lhe dá um beijo no rosto. Nas últimas semanas, as duas já haviam despertado a curiosidade dos fãs após aparecerem juntas em fotos nas redes sociais, incluindo registros durante um jogo da seleção brasileira e imagens com um buquê de rosas. Esse é o primeiro relacionamento assumido publicamente por Rebeca Andrade desde o fim do noivado com o físico turista Luiz Clayton, encerrado em 2024.
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2: 10

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0: melhor aí?
1: Ai, querido, aqui sempre tem coisa boa, né? Oh,
0: claro, sem dúvida nenhuma.
1: Olha só, o Whindersson Nunes andou aprontando aí, né? Depois que o Brasil perdeu pra Noruega.
0: Exatamente.
1: E aí foi lá, resolveu fazer um comentário com o Luísa Sonza, falando...

0: verdade.
1: Certo.
0: Mas aí pegou mal, o povo não gostou da piadoca que ele fez.
1: Ficou,
0: gente,
1: doído, né? Dolorido aí.
0: Até Luísa Sonza parou de seguir ele nas redes sociais.
1: Meu Deus, até ela afetou? É,
0: eu achei tão, gente. Foi tão de boa, foi uma piadinha.
1: Uma piadinha, né?
0: É, até. Mas ele falou.
1: Será que ela ficou chateada por parecer o Haaland? Ou porque ia então, jogar do penhasco? Porque a música é dela, não é?
0: Exato, ela que fez a música, penhasco, né? Quando o casamento deles acabou, né? Dela com o Whindersson.
1: Então.
0: E o negócio da comparação com o Haaland, ela mesma se compara. Ela fez um vídeo fazendo a publicidade, comparando ela com o Haaland e tudo. Então ele só brincou com a situação.
1: Deu pra entender?
0: Ah, eu achei meio besta.
1: Sabe
0: essa briga.
1: Sabe o que é? É gente que acorda com o ovo virado?
0: É, não é?
1: É, e vai. Mimimi. Essa é verdade.
0: Ah, eu achei meio bobo mesmo.
1: É, também, viu? É, vamos fechar isso aqui?
0: Chega, né?
1: É, vambora, né?
0: Beijo, gente.
1: Curtiu o domingão. Beijo, turma.
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0: FIFA apresentou a nova versão da bola oficial e será usada nas semifinais, na disputa do terceiro lugar e também na grande final da Copa do Mundo. A Trionda ganhou um visual especial com detalhes dourados que simbolizam a importância dos jogos decisivos. Outra curiosidade é que a bola traz gravados os nomes das cidades que receberão essas partidas: Dallas e Atlanta nas semifinais, Miami na disputa do terceiro lugar e Nova York, Nova Jersey, palco da final. O modelo mantém a tecnologia do chip interno capaz de detectar toques na bola com extrema precisão e auxiliar o VAR em lances como impedimentos e desvios mínimos. A bola especial está em exposição no Monumento Atlas em Nova York e será uma atração dos jogos que vão definir o novo campeão do mundo. Por aqui, Cido Gameiro, e a qualquer momento tem mais Torcida Brasil na Copa. América é nossa!
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2: A Copa do Mundo dá uma pausa hoje e amanhã. E a gente já sente que o fim do torneio tá chegando. Os times que sobraram, e olha que a gente começou com 48 seleções, né? Agora só restam 8. Vão aproveitar esse tempinho pra descansar, respirar e ajustar o que foi preciso pros últimos confrontos. Mas não dá pra falar dessa edição sem mencionar o grande protagonista, indesejado, até agora. A arbitragem. O caso Balogun é disparado o mais polêmico. O atacante dos Estados Unidos foi expulso pelo brasileiro Rafael Claus numa partida contra a Bósnia depois do VAR apontar uma entrada com a sola do pé no tornozelo do adversário. Um típico lance de jogo grave. A suspensão automática ia tirar ele das oitavas, mas a FIFA resolveu suspender a punição e liberou o jogador para enfrentar a Bélgica. A reviravolta aconteceu depois que o presidente dos Estados Unidos, Donald Trump, foi a público dizer que conversou com o presidente da FIFA sobre o caso e questionou a validade do cartão vermelho. Bom, muita gente viu a decisão da FIFA como uma submissão a pressões políticas. E tem também a atuação do juiz Wilton Pereira Sampaio, mais um brasileiro, só que dessa vez no jogo de abertura da Copa, entre México e África do Sul, com 3 expulsões logo de cara. É, não dá pra dizer que ele exagerou, mas o número altíssimo de cartões vermelhos na estreia chamou a atenção de todo mundo. Isso é inegável. Ah, e o gol da Croácia contra Portugal, que foi anulado por impedimento com aquela checagem de eletrocardiograma. Segundo a FIFA, até um toque no fio de cabelo, que não muda nem a trajetória nem a rotação da bola, pode ser motivo para anular um lance. Já deu para ver que polêmica não faltou nesse torneio, né? Mas será que vem mais por aí? Olha, eu aposto que sim. 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E nos finais de semana, em edição especial ao meio-dia, para ficar por dentro de tudo que tá rolando na Copa do Mundo FIFA 2026.
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gente, fim de semana, tudo de bom, chegou, hein? Nosso SPC está no ar, samba, pagode, churrasco. Eu sou Cido Gameiro, vou te fazendo companhia por aqui, tem muita coisa boa que vai rolar. E pra abrir o nosso encontro, Ian e Sorriso Maroto com Fica com Deus, sente o clima, põe a carninha na churrasqueira aí, vem com a gente, que a trilha sonora.

0: uma sofisticação assim inconfundível pro gênero. Bom, seguinte, respeita a história, curta o som que tá no ar agora. É Originais do Samba.
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0: SPC no seu final de semana. Samba, pagode, churrasco. Esse aí foi o Catinguele com Recado à Minha Amada. Um clássico que não pode faltar, né? A gente canta junto, entra nesse clima delicioso. É o nosso final de semana. A gente vai para uma rápida pausa. Vamos pro comercial aí. E daqui a pouquinho tem muito mais pra você. Segura aí que é rapidinho.
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0: estavam dormindo. O que mais chamou a atenção, porém, foi uma publicação feita por uma clínica responsável por sessões de soroterapia na mansão alugada pelo Vini Júnior. A empresa exibiu uma foto de Virgínia após o atendimento e agradeceu a confiança dela, do jogador e dos amigos. Nos últimos dias, outros registros dos dois no mesmo ambiente têm aumentado as especulações sobre uma possível reconciliação. Até o momento, nem Virgínia nem Vini Júnior se pronunciaram sobre os rumores.
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2: 12 horas e 31 minutos.

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2: E o samba pagode churrasco desse fim de semana está de volta e a gente abre esse bloco com o seu Jorge, com Amiga da Minha Mulher. É, vamos curtir bastante, né? É o som que mistura toda a energia do samba com o gingado do soul. Bora, é o SPC no ar.
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0: sempre. Assista pros irmãos do Racionais, o nosso disco. Muito obrigado, mano.
1: Mano Brown no ar, revolucionar.
0: Ô Brown, e aquela mensagem pra rapaziada da Zona Sul?
1: Voz da favela aí, Jardim Piratiçara na área.
0: Ih, ó o Parque Fê aí, Brown, ó o Parque Fê.

0: Esse aí foi Boca Louca com shortinho Saint-Tropez. Agora a gente prepara o coração porque vem aí Clara Nunes com Canto das Três Raças, uma obra-prima que transcende gerações pra gente matar a saudade, falando da nossa identidade com uma força singular, uma coisa única. É emocionante ter esse clássico aqui no nosso final de semana. Esse é o SPC, bora curtir.
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0: verdade e decisão, a gente encerra o SPC de hoje. Muito obrigado pela companhia, pela sintonia, que você tenha um excelente final de semana. E no próximo, claro, a gente tem esse encontro marcado para curtir uma carne, uma cerveja, reunir com os amigos e manter a trilha sonora do seu final de semana. Esse é o SPC. Um abraço.
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2: Vamos lá, turma! E aí, gente, aqui é Rodrigo Campos que tá falando dentro do seu radinho. A nossa viagem vai começar nos anos 2000. Bora começar o Time Machine com o U2. Lançaram Beautiful Day no ano 2000, que com seus riffs de guitarra inconfundíveis, né, do The Edge, e a interpretação épica e repleta de otimismo do Bonovox, se tornou um dos maiores hinos do rock mundial, vencedor de 3 prêmios Grammy e marcando o retorno triunfal da banda ao topo do planeta. 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

viagem gostosa, né, gente? Final de semana não pode faltar o nosso Time Machine. Aqui é Rodrigo Campos, que tá falando dentro do seu radinho. Vou te levar pra 1994 com Cidade Negra. Lançou A Sombra da Maldade, que com a voz inconfundível e marcante do Tony Garrido e aquela batida reggae pop ultra envolvente, se tornou um dos maiores sucessos das rádios brasileiras, consagrando o álbum Sobre Todas as Forças de Amor como um marco da música nacional. Simbora!

0: rolando. Bora pra 2008? Madonna e Justin Timberlake lançaram 4 Minutes, que com a produção avassaladora do Timberland, era o cara, hein? Nos anos 2000, Timberland era o cara. Essa música tinha uma batida, tinha não tem, né? Uma batida e sopros urbana, poderosa, que se tornou um sucesso global absoluto, dominando as rádios e colocando o álbum Hard Candy no topo do mundo, com um clipe incrível, cheio de efeitos e coreografias rítmicas. Da hora, rítmicas, né? Quase que não sai, gente. Final de semana, já tô naquele modelão. Simbora!
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a de trás, né? Aquelas surpresinhas que só tem no rádio. Bora pra 1999? Quem lembra do P.O. Box? É, você já tá olhando pro radinho pensando, eu não acredito, vai rolar P.O. Box? Vai rolar. Papo de Jacaré, que com seu refrão ultra chiclete e uma mistura divertida de pop rock com ritmos regionais, essa música se tornou um dos maiores fenômenos da música brasileira, né? Dominando os programas de audiência e as rádios de todo o mundo. Era. Você chegava no Domingão, Domingo Legal com o Gugu, tava lá P.O. Box. No Faustão, tava lá P.O. Box. E aqui a gente curtindo Time Machine.

Cosse do Brasil na Copa do Mundo deixou lições e alguns destaques individuais. Entre as decepções, nomes importantes como Neymar, Casemiro, Rafinha, Endrick ficaram abaixo das expectativas. O técnico Carlo Ancelotti também recebeu críticas pelas escolhas feitas ao longo da competição. Por outro lado, alguns jogadores conseguiram sair com o prestígio em alta. Vini Júnior assumiu o protagonismo do ataque e foi um dos principais nomes da seleção. Matheus Cunha também fez uma boa Copa, com 3 gols e participação importantes nas jogadas ofensivas. Outros destaques positivos foram o lateral Douglas Santos, que fez um Mundial bastante seguro, o jovem Rayan, que mostrou personalidade aos 19 anos, e Bruno Guimarães, dono de 4 assistências e um dos primeiros líderes do meio-campo brasileiro. Agora a missão da seleção é aproveitar esses nomes como base para um novo ciclo, com foco total na reconstrução da equipe e na busca

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7: Um bêbado cambaleando pela rua mete a cabeça no poste e pergunta pra quem tá passando:
8: por favor, quantos galos tem bem aqui, ó, na minha cabeça?
9: De três? Três, senhor. Por quê?
8: É por nada. É que agora eu já sei que só faltam mais dois postes pra eu chegar em casa.
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0: aqui é Rodrigo Campos dentro do seu radinho. Continua o Time Machine, vou te levar pra 1989. Fine Young Cannibals lançaram She Drives Me Crazy. Aquela batida da bateria inconfundível que a gente gosta demais, né? E o vocal em falsete único de Roland Gift se tornou um sucesso global absoluto, liderando as paradas dos Estados Unidos e da Europa e se tornando um dos maiores ícones do pop rock daquela década.
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0: tornou o primeiro grande sucesso do grupo nas paradas americanas, projetando as boy bands para o topo do planeta inteiro com um clipe lendário na chuva.
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0: viajando. Bom, vamos pra 2013. Daft Punk e Pharrell Williams lançaram Get Lucky. Essa música é demais, né? O Nile Rodgers tocou a guitarra, tem uma batida disco funk ultra envolvente. A música se tornou um fenômeno global absoluto e ganhou o prêmio de gravação do ano no Grammy, fazendo o álbum Random Access Memories consagrar a dupla no topo do mundo.
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0: pra 1979, Patrick Hernandez lançou Born to Be Alive, que é aquela música maravilhosa que todo mundo gosta, né? Born to Be Alive, o ritmo contagiante se tornou um dos maiores monstros sagrados da disco music mundial, liderando as paradas do planeta inteiro e fazendo todo mundo dançar com uma energia inigualável.
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príncipe Harry voltou ao Reino Unido para cumprir compromissos ligados aos Jogos Invictos de 2027. O duque de Sussex participou de um encontro em Londres para discutir os preparativos da competição esportiva criada por ele e destinada a militares e veteranos. A próxima edição do evento acontece em Brigham, em 2027.

0: Palácio de Buckingham foi retirado, enquanto fontes ligadas à monarquia sustentam que Harry teria respondido ao convite fora do prazo estabelecido.
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Bora fechar a semana com o nosso Top Tunes, que tá só começando. Hoje é domingo, pé de cachimbo, dia de preguiça. Preguiça total, hein? Aqui é Rodrigo Campos, dentro do seu radinho. Hoje vai ter Menos é Mais e Simone Mendes. É o

0: Sals. Já volto com a Ana Castela. Domingamos, hein? Segura aí.
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0: exibindo o anel de noivado e confirmando que os dois pretendem oficializar a união em breve. Na legenda da publicação, Mariana escreveu: "Meu riso é tão feliz contigo, o meu melhor amigo é o meu amor." O casal está junto há alguns anos e é pai de Paulo, de 6 meses. O anúncio recebeu diversas mensagens de carinho e parabéns dos seguidores e amigos.
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1: E aí, como é que você tá?
2: 2:15.
1: Não entendi.
2: Então tá.
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2: Nosso papo sem pé nem cabeça agora é com o Ronaldo Fenômeno, que tá usando a mesma cueca desde quando?
4: Novembro de 2008.
2: Esse papo que o Alexandre Frota andou te ligando porque ele queria te mostrar o que ele faz nos filmes pornôs.
4: É, tivemos várias conversas pelo telefone e uma vez que ele foi na minha casa.
2: E o que te pareceu a ideia de um filme pornô com 20 times?
4: Me pareceu de uma ousadia, um projeto ousado de fazer uma coisa diferente no futebol. E eu gosto de desafios, então eu aceitei.
2: Aceitou, mas você ia ficar com mais roupa que todos, né?
4: Eu teria 80% de manga e calção.
2: Tá, mas por que o Frota queria começar ficando pelado no Parque São Jorge? De onde vinha essa fantasia?
4: A paixão dele pelo Corinthians, o projeto todo.
2: Já que você topa tudo, eu tô pensando em oferecer R$10, vai, pra você beliscar a bunda do Galvão Bueno.
4: E o que você quiser pagar, pra mim tá feito.
2: E quando alguém dizia pro Galvão que ele parecia um maracujá de gaveta com óculos?
4: Aquilo pra ele, ele chorava. Chorava como uma criança.
2: E aí?
4: Aí fui embora, sem falar.
2: Verdade que a família dele não aguentou a chatice dele narrando e mudou inteirinha pra China?
4: Mudou, e ele bancou quase que sozinho isso, né?
2: Pra encerrar, Ronaldo, o que você tá achando da entrevista?
4: Chega.
2: Tá bom, abraço.
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3: Gente.

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Drunk Side. Ele falou que essa é uma realização que marca sua trajetória por conta do peso, né? E a tradição desse que é um dos maiores eventos do gênero aqui no Brasil.

0: tô indo nessa. Amanhã, segunda-feira, eu te espero pra gente começar mais uma semana juntos com o Top Tunes. Beijo!
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0: Belogan continua dando o que falar na Copa do Mundo. Após a goleada dos Estados Unidos por 4-1 diante da Bélgica e a eliminação das oitavas de final, o técnico Maurício Pochettino desabafou sobre a polêmica envolvendo o atacante. Belogan havia sido expulso no jogo anterior, mas a FIFA reverteu a suspensão poucas horas antes da partida contra os belgas. O treinador da seleção norte-americana, Maurício Pochettino, disse estar decepcionado com as críticas e as acusações envolvendo o caso, mas garantiu que a controvérsia não foi responsável pela derrota. A polêmica ganhou repercussão internacional. O jornal francês L'Equipe acusou a FIFA e o presidente dos Estados Unidos, Donald Trump, de envergonharem a Copa após a divulgação de que o presidente americano pediu a Gianni Infantino a revisão da punição do jogador. Enquanto isso, a FIFA segue sustentando que a decisão foi tomada de forma independente pelo comitê disciplinar. Mesmo liberado para jogar, Balogun não conseguiu evitar a eliminação dos Estados Unidos da Copa. Por aqui, Cido Gameiro, e a qualquer momento tem mais Torcida Brasil na Copa.
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2: Você acredita que eu já passei por isso algumas vezes? Todo mundo já passou por essa história.

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6: 5:28.

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0: eliminação do Irã na Copa do Mundo ganhou um novo capítulo fora de campo. A FIFA está sendo processada na Justiça dos Estados Unidos e pode ter que pagar cerca de 5,2 bilhões de reais em indenização. A ação foi movida por um cidadão iraniano-americano que alega ter havido discriminação contra a seleção do Irã. O principal argumento é o gol anulado pelo VAR no empate do Egito, resultado que tirou a equipe da próxima fase da Copa. O processo também cita dificuldades enfrentadas pela delegação iraniana durante o torneio, como restrições de viagem, mudança da base de treinamentos para o México e problemas com vistos para integrantes da comissão técnica. O Irã terminou sua participação invicto com 3 empates, mas ficou fora do mata-mata. Até o momento, a FIFA ainda não se pronunciou sobre a ação judicial. Por aqui, Cido Gameiro. E a qualquer momento tem mais Torcida Brasil na Copa. 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
3: Oi, gente, esse é o Milkshake chegando pra agitar o seu fim de semana com muito pop, com esse programa que é uma delícia. Eu sou a Flávia Becker por aqui e pra começar hoje no Milkshake a gente tem o sonzaço do Ted Swim com The Door.

Had Some Help, Post Malone e Morgan Wallen trazendo aquele country pop pra gente aqui no Milkshake. E olha só, gente, ex-executivos que trabalharam com nomes como U2, Dua Lipa e Ed Sheeran acabam de lançar uma nova empresa no mercado da música. Se liga, hein? Essa movimentação é interessante porque reúne experiências de quem já lidou com os maiores artistas do mundo pra tentar inovar em um cenário que vive mudando por causa do streaming, das novas tecnologias. E a gente continua aqui com Lola Young Messi.

0: or Never, Pitbull e Bon Jovi aqui no nosso Milkshake. Vou pro intervalo, não sai daí porque ele é muito rapidinho e a gente vai tocar Sabrina Carpenter, a gente vai falar de Madonna por aqui. Então já sabe, continua com a gente. Milkshake já volta.
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9: 6:28.

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2: 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De volta com o Milkshake. Um ótimo fim de semana pra você. Eu sou a Flávia Becker e bora continuar por aqui. Pra quem tá chegando agora, seja muito bem-vindo, muito bem-vinda. E a gente ouve Sabrina Carpenter com Espresso.

Lights Off. A gente ouviu o Kato aqui no Milkshake. Agora vamos falar da nossa rainha Madonna. Ela tá de volta às pistas com o projeto Confessions 2, né? Desculpa, em inglês. A notícia tá dando o que falar porque retoma a estética e a vibe de um dos períodos mais aclamados da carreira dela. E ver uma artista desse tamanho se reinventar, né, gente? Olha a idade da Madonna. Ela não entrou agora no mercado. Ela tá se reinventando, olhando pro próprio passado. É sempre um evento incrível. E o melhor ainda, quando a Madonna elegeu, sabe quem? Sabrina Carpenter como sua fiel escudeira. Pois é, a loirinha tá com moral, né? E aqui a gente continua o som de DJ Snake e Bipolar Sunshine com

0: Super Young, David Guetta, Alphaville e Ava Max pra fechar aqui o nosso milkshake. Muito obrigada você que tá aqui com a gente, obrigada pela sua companhia. Eu tô indo nessa e desejo a você um excelente fim de semana e até o próximo milkshake. Tchau!
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1: E além! E além! E aí, turma? Bora viajar? Tá no ar o Time Machine, aqui é Rodrigo Campos dentro do seu radinho, mais um final de semana pra gente curtir a nossa viagem. Vamos nessa, pra 2009 começar os trabalhos, Miley Cyrus lançou Party in the USA, que com aquela melodia pop e uma super letra contagiante, né? Se tornou um dos maiores hinos da juventude mundial, liderando as paradas da Billboard e se consolidando como um sucesso absoluto nas rádios nacionais. Naquele ano, o mundo todo ficava de queixo caído, sabe com o quê? Nos cinemas, com a estreia do filme Avatar, do James Cameron, que revolucionou completamente a tecnologia 3D e se tornou a maior bilheteria da história do cinema. Vamos nessa, tá no ar o nosso Time Machine.
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Imagine que viagem. Tá demais, né? Simbora pra 1991. Agora tem Biquíni Cavadão, que lançou Vento Ventania. Eu amo essa música. Tem um assovio icônico, né? Logo na introdução e uma pegada pop rock ultra energética que se tornou o maior sucesso da carreira da banda carioca, conquistando o prêmio de música do ano.

tornou um fenômeno global, sem contar que foi tema do filme As Branquelas, né? Acabei de falar que a gente ia lembrar dela, conquistando indicações ao Grammy e marcando a história das rádios e dos videoclipes da MTV no Brasil. Vamos embora! Mega Downtown! Tá bom, prometo, não canto mais não.

0: Estamos viajando e tá demais. Eu já volto pra te levar pros anos 80. Segura aí!
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0: Killed to a Kill, que com aquela batida synth pop, guitarras poderosas e os vocais marcantes, né, do Simon Lebon, se tornou a única música de um filme do James Bond a atingir o primeiro lugar da Billboard Hot 100, dominando as rádios e as paradas de sucesso.
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1: Esse é o nosso Time Machine viajando em 1998. Rolê agora, bora lá! Em 1998, Whitney Houston lançou It's Not Right, But It's Okay, que com aquela interpretação poderosa, uma letra de superação, cheia de atitude, e a produção revolucionária de Rodney Jerkins, repleta de R&B, batidas dance, se tornou um sucesso enorme, ganhando Grammy. Gente, naquela época o Google era fundada, viu, por Larry Page e Sergey Brin, em uma garagem na Califórnia, dando os passos decisivos para revolucionar a história da internet.

0: Esse é o Time Machine viajando, viajando e demais, hein? Bora dar um pulo ali em 2009 agora com o Train. Lançou o Hey Soul Sister e com aquele toque de ukulele, ukulele, ukulele, ó. Fala uma coisa pra você, velho. Eu tô very crazy, hein? Ukulele! Tá. Logo na introdução é demais, né? Um ritmo com uma vibe de verão completa, né? Se tornou um dos maiores fenômenos globais daquele período, conquistando o prêmio Grammy e dominando as rádios.
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de Stanley Kubrick chegava às telas naquela época, chocando o público com a atuação sensacional e assustadora do Jack Nicholson no gênero de terror. Você gosta de filme de terror? Bora curtir Cool and the Gang!

0: nossa viagem foi demais, né? Valeu, turma. Obrigado pelo carinho, pela audiência, tá bom? Juiz, um beijo.
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5: 8:59

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